Muito obrigada. Muito obrigada por terem vindo todos. Estou muito feliz por podermos partilhar esta noite de festa. Muito obrigada.

0: Terão sempre comigo. Muito obrigada.
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dedicar esta canção, este fado. É uma pessoa muito especial para mim, a Dona Amália Rodrigues.

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parar com uma frase só. A procura teve zero resultados.

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Guitarra portuguesa José Manuel Neto. 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